0: Brand new music came out this week. 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
0: We'll play the Benny L for Spencer.
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0: Shout out to 2T's Plays.
2: Quero ver você mandar.
0: S7 Band, Sister Pledge.
1: 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No Brasil da capoeira.
0: And everyone

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Gente que só tem nas mãos a Lei Áurea em pleno século XXI. Sem acesso à educação, comida, saúde, nada, morre-se de fome.